dirigindo-me aos peregrinos que vieram do Brasil. Asseguro as minhas orações pelos jovens que morreram há alguns dias num acidente rodoviário no estado de Ceará. Saluto i ragazzi della cresima di due parrocchie di Ozieri in Sardegna. E a tutti auguro una buona domenica.